0: Abacate.
1: Olha.
0: Tá aqui a luzinha. A saia no Wii
1: Dungeon.
0: Do. O nosso sabor e o mestre grossinha.
2: Tá falando por graça. Deu e a clópia.
1: Sim, men.
3: Loop, my ass.
0: Abacate.
2: Neto, neto.
3: Loop.